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Um dia ela disse pro cachorrinho que não era pra ele ficar latindo, porque alguém ia bater na porta e era namorado dela. E no outro dia de noite, começaram a cantar de noite. Candeia, candeia, candeia, minha cachorra só quero pegar. E o cachorrinho respondeu, ela está dormindo, eu não quero acordar. A candeia estava acordada e ela marcou o cachorrinho, deixou a alcada lá perto da casa dela. Aí de novo, só que veio mais perto, ele cantou.

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